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0: Boa noite. É uma hora.
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0: Bom dia, são 8 horas.
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0: São 10 horas.
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2: Sejam bem-vindos a este espaço informativo. Vamos conhecer alguns dos destaques noticiosos. Aguiar Branco defende nos Açores reforço e aprofundamento das autonomias. Paulo Nascimento Cabral defende uma PAC mais simples, flexível e capaz de atrair novos agricultores. O Presidente da Assembleia da República, Aguiar Branco, defendeu que as autonomias dos Açores e da Madeira devem ser reforçadas e aprofundadas para melhor servirem as populações insulares e ajudarem a ultrapassar as dificuldades que existem. Esta autonomia deve ser reforçada, deve ser aprofundada. É um sinal de confiança que é dado quando tratamos de poder ainda criar melhores condições para quem vive no terreno e para quem tem conhecimento sobre aquilo que são as necessidades, as carências e os obstáculos e tudo o que é preciso para ultrapassar as dificuldades, defendeu Aguiar Branco em declarações aos jornalistas no Pico, no início de uma visita ao arquipélago. A segunda figura da hierarquia do Estado lembrou que há uma realidade antes e depois da autonomia, que é bem visível nas duas regiões autónomas, e lembrou que o desenvolvimento é um processo nunca acabado, que pode e deve ser continuadamente melhorado. Eu conheço este processo desde o 25 de abril de 1974, desde esta altura que sou ator e espectador atento à atividade política e acredito precisamente que é pelo reforço da autonomia que conseguimos ter cada vez mais melhores respostas para a juventude, para as acessibilidades e para aquilo que são as dificuldades de uma geografia que tem de ter capacidade e meios para ultrapassar estes obstáculos e estas dificuldades, insistiu o Presidente da Assembleia da República. Aguiar Branco iniciou a visita de 3 dias aos Açores pela Ilha do Pico, dedicada aos desafios da insularidade, assistindo a uma apresentação da empresa pública Atlantic Line, que assegura as ligações marítimas de passageiros e viaturas entre as ilhas do Grupo Central. A mobilidade entre ilhas, a prestação de cuidados de saúde, o envelhecimento da população e as oportunidades para os jovens são alguns dos temas que serão debatidos durante esta deslocação ao arquipélago. Esta sexta-feira, o Presidente da Assembleia da República vai presidir às cerimónias oficiais dos 50 anos da autonomia dos Açores na sede do Parlamento, regressando depois a Lisboa. O eurodeputado do PSD, Paulo Nascimento Cabral, interveio na Comissão de Agricultura e Desenvolvimento Rural durante um debate sobre a PAC 2028-2034, onde defendeu que a política agrícola comum deve ser mais simples, flexível e capaz de responder aos principais desafios que os agricultores europeus enfrentam atualmente. Na sua intervenção, alertou para a dificuldade em garantir mão de obra no setor e sublinhou que a inovação e a tecnologia são essenciais para uma política agrícola comum próxima que consiga garantir duas coisas: que a União Europeia continua a ser competitiva e, ao mesmo tempo, que garanta a segurança alimentar. No conjunto das cerca de 128 alterações da sua autoria, Paulo Nascimento Cabral destacou algumas propostas que considera relevantes para o futuro da PAC, entre elas a resiliência hídrica e a possibilidade de os agricultores, em situação de pensão ou reforma, poderem continuar a ter apoios da política agrícola comum. O eurodeputado questionou ainda a redução de apoios a determinadas explorações agrícolas, defendendo que não faz sentido o corte de 25% em explorações acima de 20 mil euros e reforçou a importância da atratividade das mesmas. Paulo Nascimento Cabral defendeu ainda a continuidade de instrumentos como o Líder e POSEI, afirmando que programas como estes são também essenciais para o futuro da agricultura. No final da intervenção, o eurodeputado do PSD Açores defendeu que a futura PAC deve assentar em 4 prioridades, simplificar, flexibilizar, garantir boas condições para os agricultores e bom senso. Jorge Rita, presidente da Federação Agrícola dos Açores, apelou aos governos açorianos, da República e da União Europeia para adotarem medidas que contrariem a tendência de despovoamento das flores e do corvo e promovam o rejuvenescimento da agricultura. Após uma visita institucional às duas ilhas do Grupo Ocidental, Jorge Rita alertou que o fenómeno do despovoamento exige atenção, tal como o rejuvenescimento da agricultura. Segundo um comunicado de imprensa da Federação Agrícola dos Açores, o presidente deste organismo federativo destacou a importância da agricultura como fundamental para o ordenamento do território e preservação da paisagem, alertando que o turismo, embora possa ser uma alavanca para a economia, não terá sucesso naquelas duas ilhas sem a agricultura. São os agricultores que promovem o ordenamento do território e cuidam da paisagem, assinalou Jorge Rita. Além disso, o presidente da Federação Agrícola dos Açores criticou a insuficiência dos serviços de transporte aéreo e marítimo e exigiu que o executivo açoriano adote medidas. O presidente da Federação Agrícola dos Açores lamentou que este setor dos transportes, vital para flores e corvo, não esteja a corresponder aos legítimos anseios das populações, nem traduza o peso que dele se espera na economia do Grupo Ocidental do Arquipélago. Na deslocação às Ilhas das Flores e do Corvo, a direção da Federação Agrícola dos Açores reuniu com associações agrícolas, câmaras municipais e serviços de ilha agrícolas e florestais, tem destacado o trabalho destas entidades na manutenção das vias terrestres, infraestruturas públicas agrícolas e zonas florestais. Muitas crianças marienses tiveram a oportunidade de contactar de perto com a realidade do parapente. Na terça-feira, 1 de setembro, o Clube Asas de São Miguel desenvolveu, no antigo campo de futebol, uma iniciativa que permitiu a possibilidade de voarem de parapente, adquirindo assim uma experiência única. Clara marcou presença nesta aventura. Clara, o que é que aconteceu hoje aqui? Conta lá.
0: Eu andei de parapentes.
2: A sério? Como é que tu descobriste esta iniciativa? Quem é que te disse?
0: O meu irmão foi convidado e a minha mãe perguntou-me se eu queria vir.
2: E conta-me lá a tua experiência. Foi bom?
0: Foi. Só levantei voo umas vezes.
2: O equipamento é complicado?
0: Um pouco.
2: É preciso ter assim um bocadinho de força?
0: Sim.
2: Os instrutores explicaram muito bem?
0: Explicaram.
2: E tu agora ficaste com vontade, numas próximas vezes que eles fizerem isso em Santa Maria, de experimentares novamente?
0: Sim.
2: Ou tu já não queres mais saber de parapentes?
0: Queres.
2: Tu vais dizer agora às tuas amigas que tiveste esta experiência aqui e que elas também deviam experimentar?
0: Sim.
2: Santa Maria é uma ilha de muitos desportos e atividades. O voo de parapente não tem expressão na ilha. Por isso, o Clube Asas de São Miguel quer apostar neste espaço território, incentivando para a prática do parapente. Simão seguiu as orientações do seu instrutor e lá conseguiu levantar do chão o seu parapente.
3: É difícil, complicado, cansativo, mas foi divertido.
2: Porquê? Porque o vento também era muito e tiveste dificuldades em controlar ali aquelas cordas todas.
3: Sim, sim.
2: Portanto, tu também praticas outros desportos. Tu estás a ver no futuro praticar assim uma coisa deste género?
3: Sim, talvez.
2: Tu és muito aventureiro.
3: Sim, gosto de ser aventureiro.
2: Tu é que pediste para te trazerem cá? Os pais é que te trouxeram cá? Como é que foi?
3: Não, pedi à minha avó para me trazer cá, para ir ao parapente.
2: E tua avó não disse que tu tinhas que ter cuidado para não te aleijares aqui no parapente?
3: Sim, ela disse para ter cuidado.
2: E tu cumpriste com aquilo que a avó te pediu, não foi?
3: Claro.
2: Alexandra é destemida. O parapente não é o amigo de todas as horas, mas...

0: Mas que tem vontade de experimentar novamente. Lá isso tem.
1: Disse logo que queria vir, porque é uma experiência que nem sempre aparece cá em Santa Maria, nunca houve uma experiência assim.
0: Mas tu és uma menina dedicada aos desportos, ou este aguçou da curiosidade?
1: Costumo ir a várias atividades desportivas, apesar de agora o problema de saúde que tenho não conseguir a todas, mas as que consigo vou sempre.
0: Mas aqui é preciso muita coragem para vir experimentar.
1: Não, é só ter gosto. Gosto de querer experimentar coisas novas.
0: Nunca tinha passado pela cabeça que um dia pudesses experimentar um parapente.
1: Nunca, nunca na minha vida me passou pela cabeça que irias experimentar um parapente.
0: Até porque não há praticantes na ilha de Santa Maria e assim é mais difícil vocês terem contacto com isso.
1: Exatamente. Apesar de agora a senhora acabou-me de dizer que quer tentar arranjar um grupinho cá de Santa Maria para fazermos competição com São Miguel.
0: É difícil manobrar aquele equipamento.
1: Às primeiras vezes é um bocadinho, mas depois se apanhar o jeito, vá-se bem.
0: Que venham, então, mais experiências do género. A finalizar este espaço informativo, a previsão meteorológica para o dia de hoje e para as ilhas que estão ao oriente no arquipélago dos Açores. Períodos de céu muito nublado com abertas, temporariamente pouco nublado. Vento geralmente fraco, 5 a 10 km/h. Mar encrespado, ondas do quadrante oeste até 1 metro. Está assim concluído este espaço noticioso. Desejo-lhe um ótimo dia.
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0: Museu de Santa Maria está a assinalar 30 anos de existência. No passado domingo foi inaugurada a exposição Lugares de Devoção, Património Religioso, Edificado de Santa Maria. Exposição esta que está patente ao público no Núcleo de Santo Espírito do Museu de Santa Maria. Neste programa de informação, associamo-nos então aos 30 anos do Museu de Santa Maria. São nossos convidados Elisa Sousa, diretora do Museu de Santa Maria, e Mário Figueiredo, curador da exposição. Senhora diretora, o Museu de Santa Maria está a assinalar 30 anos de existência. 30 anos, sempre são 30 anos. Uma data redonda, mas de uma importância extrema.
1: Exatamente, exatamente. E eu preparei aqui uma breve história, um breve memorando, para falar um pouco da história do Museu de Santa Maria, não é? Que iniciou em Santo Espírito, como toda a gente sabe, e por este motivo a festa comemorativa será lá. E nesta festa teremos também connosco a nossa diretora, a doutora Judite Parreira, e o programa, além da inauguração das exposições que o doutor Mário irá falar como curador, haverá também um concerto pela banda espirituense na Igreja de Nossa Senhora da Purificação. Então, a história do Museu de Santa Maria remonta ao final da década de 60 e início da década seguinte, do século XX, por iniciativa do Parque da Freguesia de Santo Espírito, José Maria Amaral. A concretização de exaustiva recolha de peças etnográficas junto da comunidade local, com o intuito de preservar a sua memória e identidade cultural. Surge então o Museu Etnográfico e Paroquial, assim designava. Ficou instalado numa antiga casa vizinha à igreja e foi inaugurado no verão de 1972. A 25 de novembro de 1991 surge um decreto regulamentar regional que coloca todas as casas etnográficas que passam para museu, e assim a anterior designação é substituída por aquilo que nós conhecemos hoje em dia, Museu de Ilha de Santa Maria, com orgânica própria e pessoal especializado, iniciando-se o estudo das coleções e adaptação do imóvel às suas novas funções. O Museu de Santa Maria foi inaugurado a 31 de agosto de 1996, e cuja museografia representa as principais atividades tradicionais da ilha, refletidas nos ofícios, costumes e tradições do povo. Em 2017, o Governo Regional adquire dois imóveis contíguos, inseridos na Zona Histórica de Vila de Porto, inaugurando, a 25 de julho de 2018, o Núcleo Museológico de Vila do Porto. É agregado mais um núcleo. O Museu de Santa Maria já está muito grandinho, como se costuma dizer. Mais tarde, ao Museu de Santa Maria é inserido o Atlântida Cine, o Cinema do Aeroporto. Edifício que, como toda a gente sabe, foi construído inicialmente pelos norte-americanos, quando cá estiveram. Em 2018, iniciam-se as obras de reconstrução do Atlântida Cine, um equipamento dotado de condições estruturais para realizar espetáculos performativos, cinema e eventos de cariz científico. E então é inaugurada 22 de junho de 2022. A coleção do Museu de Santa Maria é essencialmente de temática etnográfica, destacando-se o barro como matéria-prima para a produção de utensílios domésticos, artigos de decoração e materiais de construção, bem como para exportação para as demais ilhas do arquipélago. Assim, o Museu de Santa Maria, através das suas coleções e divulgação do património

0: palavra do Dr. Mário Figueiredo, que falará sobre a festa propriamente dita.
1: Doutor Mário, relativamente então àquilo que serão as comemorações destes 30 anos, o que é que nos pode dizer, o que é que está preparado? Acredito que tenha sido preparado com muita dedicação e com muito trabalho.
2: Sim, mas com gosto. Foi preparado as exposições, tem de ser sempre a existência de exposições nos museus, e demos o nome da exposição Lugares de Devoção. Foi uma, portanto, um trabalho realizado pela equipa do museu, com a colaboração dos parques da freguesia, dos proprietários de algumas ermidas particulares e responsáveis pelas chaves das ermidas. As fotografias estiveram a cargo do fotógrafo Paulo Soares. Podemos dizer então que percorremos todas as igrejas e ermidas da ilha, incluindo também o antigo convento de São Francisco e os recolhimentos de Santa Maria Madalena e de Santo António, embora já tenha atualmente outras valências. Chegamos à conclusão, pelo que vimos e pelos estudos que fizemos a nível bibliográfico, que realmente a maior parte das igrejas e ermidas dedica-se mais ao culto mariano, portanto existem mais ao culto mariano. E estão, portanto, por todas as freguesias. Todas as freguesias têm igrejas paroquiais e várias ermidas, umas mais do que outras. Percorremos-las todas e foi um trabalho bastante interessante, porque eu já conhecia algumas, mas nem todas em pormenor. E é claro que o estudo que eu tinha feito anteriormente, a nível bibliográfico, veio-me, enfim, confirmar tudo aquilo que vi na realidade. Também percebemos que as datas das edificações das primeiras ermidas e igrejas correspondem à época do povoamento, o início do povoamento. Temos o caso da Ermida dos Anjos, de Nossa Senhora dos Anjos, que digamos que é mais conhecida como sendo a mais antiga dos Açores e também da Ilha de Santa Maria, e também da Ermida de Nossa Senhora da Conceição, que fica junto ao Forte São Brás, que terá sido a primeira igreja matriz da Ilha de Santa Maria. Depois então deu-se a construção das outras igrejas, que também são bastante interessantes e que estão, enfim, como já referi, em todas as freguesias, todos os locais tinham a sua própria igreja. O resultado da construção das igrejas muitas vezes resultava das, digamos, manifestações que as pessoas tinham, não só de fé, como também algo relacionado com o sobrenatural. Por exemplo, há casos de, por exemplo, o caso da Ermida da Glória, que parece que foi uma pastorinha que viu Nossa Senhora e que lhe pediu que construísse ali a ermida. Portanto, está sempre associado à devoção,
0: ao mistério, não é?
2: à devoção. O que faz parte também não só do património material pela existência aqui dos próprios edifícios, mas também ao imaterial, porque entra aí os contos, as lendas, que fazem parte também desse património, riquíssimo património imaterial que, da Ilha de Santa Maria. A nível do património material existente nas igrejas, há um pormenor bastante interessante, que é a nível da azulejaria. A azulejaria dos frontais dos altares das igrejas, que são setecentistas. E, entretanto, nós encontramos na ermida de Nossa Senhora dos Anjos, aquele riquíssimo painel de azulejos que todos nós conhecemos. Existia um também na ermida de Nossa Senhora do Livramento, que já não existe. Esta ermida já não existe, assim como a ermida da Nossa Senhora da Boa Nova, em Vila de Porto. Também na Igreja de Nossa Senhora da Vitória também temos dois riquíssimos painéis de azulejos, e da Ermida de Monserrate e do Pilar, o Pilar dos Milagres, né, que é mais conhecida por Nossa Senhora dos Milagres. Também temos na Igreja Paroquial da Nossa Senhora da Purificação, embora já não exista, mas está na cúpula da Igreja, esses azulejos, e também da Ermida de Nossa Senhora da Glória. Ainda em relação à azulejaria setecentista, também ainda temos na ermida de Nossa Senhora dos Prazeres, na Maia, também um painel de azulejos, e na ermida de Jesus Maria José, da Sagrada Família, em São Lourenço. Ainda na exposição de Lugares de Devoção, vamos ter um painel de azulejos, mesmo os azulejos, porque pertenciam à igreja de Nossa Senhora de Boa Nova, que estava no museu, e fizemos um painel. É uma capela que apresentava, na altura, um frontal de altar em azulejos de tapete, com as cores azul, amarelo e branco. Está lá também para ser apreciado. Portanto, é um exemplo que não está, enfim, já na igreja, porque já não existe, mas está no museu.
1: Senhora Diretora, portanto, esta exposição é uma exposição que retrata este património religioso, mas, no entanto, esta exposição não é só para gente ligada à igreja, que seja católica. Quem quiser ter um conhecimento da sua localidade, no caso concreto,
0: do seu património, quem quiser ter um conhecimento do seu património religioso edificado, está patente nesta exposição. Porque isto não tem necessariamente

0: necessariamente a ver com o ser ou não religioso. Tem a ver com o património rico que Santa Maria contém, e que este património, grande parte dele é edificado, porque muito, muito no património que existia aqui, a nível de ouribezaria e outros objetos culturais, ou foram saqueados, ou desapareceram, ou foram para outras andanças. E nem sempre nós temos o conhecimento do quão rico é o património que aqui existe ainda, desse motivo pelo qual nos debruçamos sobre este assunto e motivo pelo qual essa exposição irá ser exibida ao público.
1: O certo, Dr. Mário, é que também acredito que este trabalho, ou que esta exposição, para ser preparada, ainda levou algum tempo de pesquisa, de investigação. Se não é de um dia para o outro que isso se faz.
2: Não, temos que saber qual é, enfim, que tipo de bibliografia que vamos estudar, não é? Vamos selecionarmos primeiro e depois vemos qual é que. Uma das dificuldades que tivemos às vezes foi confrontar as datas.
0: Sim.
2: As datas, porque há artigos de jornal que já foram publicados, há outros artigos também de alguns livros que algumas pessoas publicaram, e depois tivemos que confrontar se realmente enfim, estava de acordo com as datas. E é claro que o Arquivo dos Açores, o Gaspar Furtuoso e outros, outra bibliografia, dão-nos um apoio maior e uma fidelidade maior para sabermos se realmente é a data correta ou não é. Mas foi bem e gostámos.
0: Ou pelo menos uma data aproximada.
1: A exposição vai estar patente ao público até quando?
0: O mínimo 4 meses. Nós iremos prolongar pelo menos entre 4 a 6 meses em Santo Espírito, que essa exposição estará. Também fizemos uma pequena exposição. O museu possuía no seu acervo algumas imagens das igrejas recolhidas pelo padre, e nós então fizemos um quartinho, um distância, onde só irão ser exibidas, ainda que na forma que estão as imagens, para que as pessoas percebam que existe aquilo também, um bocadinho da arte sacra. E para além de um breve espólio do bispo do António de Sousa Braga, que doeu ao museu, e um bocadinho também da história de um bocadinho como é que dizer, os objetos culturais pertencentes ao Divino Espírito Santo, que nos dizem muito, não é? E que fazem parte do acervo do museu também.
1: E temática religiosa
0: e
1: também?
0: Temática religiosa.
1: O certo é que às vezes as dificuldades dos museus é inovarem no sentido de darem aos seus públicos temáticas novas, exposições novas, e isto está bem patente naquilo que o Museu de Santa Maria vai fazendo ao longo dos anos.
0: Eu penso que sim. Repare, a arte é arte, escultura é escultura, imaginária é imaginária. Há ali um objeto artístico, não é? Quem tem fé vê para além, ou quem é religioso vê para além da imagem que representa, e quem não tem vê o objeto artístico em si. Portanto, acho que serve para qualquer público.
1: Doutor Mário, o certo é que ao longo da sua carreira profissional no Museu de Santa Maria já tem feito várias investigações, vários trabalhos.
2: Sim.
1: Este do património religioso, para si, foi diferente? Toca de outra forma? Ou sensibiliza?
2: Sim, é diferente, porque eu estava sempre mais relacionado com os trabalhos a nível etnográfico. E este foi um caminho mais diferente, a nível da imaginária e como a diretora falou, da exposição de imagens e de alfaias religiosas também, do museu. Mas este foi diferente. Mas também é uma área que eu gosto, que é a área da arte sacra. É claro que temos pouca também, enfim, no nosso acervo não existe assim um espólio muito grande a nível da arte sacra, mas é interessante também ver, e porque nós, de certa
0: aquilo
2: forma,
0: que tem.
2: Exatamente,
0: é interessante ver aquilo que existe.
2: Porque nós temos também imagens que vão desde o século XVI ao século XX, né?
0: Uhum.
2: Embora poucas, mas temos. É claro que elas precisam de outro cuidado a nível de restauro, de um técnico que perceba da área, a nível de restauro, mas estão lá, não é? Existem, como a diretora disse, deixa de ser um objeto de devoção, para alguns, para ser um objeto de arte.
0: Exato.
2: E é uma forma também de mostrar uma época, por isso é que existe o estilo barroco, ou gótico, ou outro estilo qualquer, porque mostra aquela época que faziam as imagens, e não só as imagens, como a própria arquitetura religiosa. Né? Embora a nossa arquitetura, a nível religioso, das ermidas, era uma arquitetura muito simples, muito modesta, mas consegue ser rica na informação que nós obtemos. Né?
1: Doutora Elisa, Santa Maria é uma ilha privilegiada por ter dois núcleos museológicos tão distintos?
0: Eu creio que sim. Não só por ter dois núcleos museológicos distintos, mas também e sobretudo porque o museu tem a seu cargo uma casa de espetáculos. Não é qualquer museu no arquipélago que tem uma casa de espetáculos a seu cuidado. E eu acho que é importante frisar isto. Auditórios que existem, salas de reuniões. Agora, uma casa de espetáculos que eu conheça no nosso arquipélago é só o Museu de Santa Maria.
1: Dá mais trabalho, mas também traz outros desafios.
0: Traz outros desafios. Não é limitativo às exposições que os museus que têm necessariamente de fazer, como sua missão de apresentação, mas também traz outros tipos de arte, não é? Traz a arte performativa nas suas várias vertentes e traz o cinema, que também é uma arte, etc, etc. E isto é uma benesse para a ilha, creio eu.
1: Doutor Mário, começou a sua carreira profissional no museu em Santo Espírito.
2: Sim.
1: Aquele espaço também para si tem outro encanto?
2: Tem, é claro que tem, né? Foi tudo que começou, porque o museu foi inaugurado em 1996, mas eu entrei para o museu para trabalhar como funcionário do museu em 1994. Portanto, acompanhei todo aquele percurso, não só das obras que foram feitas para remodelar o edifício, adaptar o edifício, como também a seleção das peças para a exposição, o estudo. Portanto, vem desde daí, de 94, que já venho acompanhando todo esse processo. É claro que, para mim, tem sempre aquele... Está cá guardado, não é?
0: Aquele carinho especial,
2: exatamente.
1: E o Museu de Santo Espírito não fica assim tão longe.
0: Pois não, parece, não é? Parece. Isso é normal, nós pensarmos que as distâncias são muitas quando vivemos aqui. Para nós, efetivamente, é uma grande distância, porque estamos a viver aqui.
1: Mas também a componente de descentralizar a arte e as atividades do museu em dois polos distintos também é importante.
0: É sim, é sim.
1: E valoriza sobretudo aquela freguesia, que é a freguesia de São Espírito.
0: Sim, e porque foi lá que surgiu o conceito, não é, de se fazer um museu em Santa Maria. No início como casa etnográfica, porque na altura havia muitas casas etnográficas. Não havia, a ideia de museu era mais complexa. E acho que é muito importante para a população de Santo Espírito e para a população de Santa Maria, no geral, ter em conta que foi ali que nasceu, que é o berço, e que não pode deixar de existir ali um núcleo e que felizmente é sempre muito, muito visitado. O núcleo de Vila de Porto tem uma dinâmica diferente, é um espaço aberto, mais contemporâneo, mais moderno, e com salas expositivas feitas de maneira com outros apetrechos. Contudo, acho que continuo a acreditar que Santo Espírito merece ser reabilitado e merece ter muito cuidado lá em cima, porque é lá que está o acervo.
1: E para si, é importante ser diretora do Museu de Santa Maria quando ele assinala esta data tão importante?
0: Para mim é. Como sabe, não sou de cá. Eu vim para cá fazer uma missão. E apanhar pelo meio 30 anos do Museu de Santa Maria é um gosto e um prazer bastante grande. Não é?
1: É um motivo de orgulho também.
0: É um motivo de orgulho, sem dúvida.
1: Aqui agora...
0: Não chego aos 50. Mas aos 30 cheguei.
1: Mas o certo também é que aqui o grande desafio dos museus é cativar ou atrair novos públicos?
0: Depende. Santa Maria são cerca de 5 mil e poucos habitantes, não é? Tu não tens muito público para cativar tu tens um público sazonal, não é? Sim, é importante cativar este público sazonal, com exposições que tens a diferentes e com o nosso acervo patente, não é? Em Santo Espírito. E temos visitantes para isso. Agora, durante o ano todo, que é maior do que a época sazonal, cativar o público tem que ser com conteúdos expositivos que lhes digam alguma coisa. Porque o público a cativar não é o público que vem de fora, é o público mariense. Porque é este que necessita de ir aos museus, é este que não vai aos museus da sua ilha. Possivelmente, quando vai viajar, vai aos museus dos outros países. Os da sua ilha, eu conheço algumas pessoas que nunca foram ao museu, por exemplo, em Santo Espírito. Né? E raramente vão ao museu, ao núcleo museológico aqui em Vila do Porto. Portanto, normalmente o público que circula nestes dois núcleos, incluindo em algumas atividades do Atlântida Sino, são sempre os mesmos, como nós costumamos na gíria popular. Então, a nossa função como funcionários de um museu é chamar este público que ainda não nos viu. E este público que ainda não nos viu é essencialmente mariense.
1: Museu de Santa Maria, a celebrar 30 anos de existência.

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2: Boa tarde. São 12 horas.

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0: Boa tarde, são 13 horas.
1: Quem gosta de livros? Pois, todos gostamos. E quanto a ler? Pois é, mas agora vão ter uma pequena ajuda do Otávio. Ou seja, eu mesmo. Terças e quintas, no Prazeres Interrompidos, vou falar-vos de livros, em apenas um minuto, aqui na Rádio Clube Asas do Atlântico. No episódio de hoje vou falar-vos do livro Praias, Maravilhas de Portugal, de Libório Manuel Silva, edições Centro Atlântico. A praia é o sítio preferido do Prazeres Interrompidos. Foi nesse imaginário e pensando nesse contexto que o podcast foi concebido. Praia e livros. É nesse ambiente descontraído que penso sempre que escrevo. É na leveza das férias e no poder ser dono do tempo que me inspiro. Esse é o lugar do faz de conta, que é o cenário que antecede o momento em que me debruço sobre a folha em branco. Nesse breve instante deixo-me levar pelos búzios, as conchas e o rumor cantado do mar. Deixo o tempo espreguiçar-se na lonjura. O ambiente é sempre composto de barcos, gaivotas, paredes caiadas de branco e terraços e varandas. Mas também há espaço para sereias e piratas e tesouros e aventuras. Desde que me lembro que o mar e a praia são o meu lugar, o meu destino e refúgio. O ponto de partida é a maresia, a quietude dos gestos, a languidez, a preguiça que nos invade. Tudo se dissolve nas pequenas coisas, na inércia, na indolência, no vagar e na ociosidade. E como é bom estar parado a ver o tempo passar. Quando era pequeno e o inverno castigava as vidraças, fechava os olhos e era transportado para a terra do sonho, onde pousava num fim de tarde a construir castelos de areia junto ao mar. Ao longo da vida percorri muitas das praias que constam neste livro. Foi como se de repente voltasse a sentir sensações e emoções que estavam alguns no sótão da minha memória. Recordações e lembranças de outros tempos. A praia é a vastidão do azul com o sol a aquecer-me a pele depois de um mergulho no mar. A praia é gelados, o pôr do sol e as paixões de verão. Boa praia e boas leituras.
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2: Boa tarde, são 14 horas.
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4: Sejam bem-vindos a este espaço informativo. Vamos conhecer alguns dos destaques noticiosos. Aguiar Branco defende nos Açores reforço e aprofundamento das autonomias. Paulo Nascimento Cabral defende uma PAC mais simples, flexível e capaz de atrair novos agricultores. O Presidente da Assembleia da República, Aguiar Branco, defendeu que as autonomias dos Açores e da Madeira devem ser reforçadas e aprofundadas para melhor servirem as populações insulares e ajudarem a ultrapassar as dificuldades que existem. Esta autonomia deve ser reforçada, deve ser aprofundada. É um sinal de confiança que é dado quando tratamos de poder ainda criar melhores condições para quem vive no terreno e para quem tem conhecimento sobre aquilo que são as necessidades, as carências e os obstáculos e tudo o que é preciso para ultrapassar as dificuldades, defendeu Aguiar Branco em declarações aos jornalistas no Pico, no início de uma visita ao arquipélago. A segunda figura da hierarquia do Estado lembrou que há uma realidade antes e depois da autonomia, que é bem visível nas duas regiões autónomas, e lembrou que o desenvolvimento é um processo nunca acabado, que pode e deve ser continuadamente melhorado. Eu conheço este processo desde o 25 de abril de 1974, desde esta altura que sou ator e espectador atento à atividade política e acredito precisamente que é pelo reforço da autonomia que conseguimos ter cada vez mais melhores respostas para a juventude, para as acessibilidades e para aquilo que são as dificuldades de uma geografia que tem de ter capacidade e meios para ultrapassar estes obstáculos e estas dificuldades, insistiu o Presidente da Assembleia da República. Aguiar Branco iniciou a visita de 3 dias aos Açores pela Ilha do Pico, dedicada aos desafios da insularidade, assistindo a uma apresentação da empresa pública Atlantic Line, que assegura as ligações marítimas de passageiros e viaturas entre as ilhas do Grupo Central. A mobilidade entre ilhas, a prestação de cuidados de saúde, o envelhecimento da população e as oportunidades para os jovens são alguns dos temas que serão debatidos durante esta deslocação ao arquipélago. Esta sexta-feira, o Presidente da Assembleia da República vai presidir às cerimónias oficiais dos 50 anos da autonomia dos Açores na sede do Parlamento, regressando depois a Lisboa. O eurodeputado do PSD, Paulo Nascimento Cabral, interveio na Comissão de Agricultura e Desenvolvimento Rural durante um debate sobre a PAC 2028-2034, onde defendeu que a política agrícola comum deve ser mais simples, flexível e capaz de responder aos principais desafios que os agricultores europeus enfrentam atualmente. Na sua intervenção, alertou para a dificuldade em garantir mão de obra no setor e sublinhou que a inovação e a tecnologia são essenciais para uma política agrícola comum próxima que consiga garantir duas coisas: que a União Europeia continua a ser competitiva e, ao mesmo tempo, que garanta a segurança alimentar. No conjunto das cerca de 128 alterações da sua autoria, Paulo Nascimento Cabral destacou algumas propostas que considera relevantes para o futuro da PAC, entre elas a resiliência hídrica e a possibilidade de os agricultores, em situação de pensão ou reforma, poderem continuar a ter apoios da política agrícola comum. O eurodeputado questionou ainda a redução de apoios a determinadas explorações agrícolas, defendendo que não faz sentido o corte de 25% em explorações acima de 20 mil euros e reforçou a importância da atratividade das mesmas. Paulo Nascimento Cabral defendeu ainda a continuidade de instrumentos como o Líder e POSEI, afirmando que programas como estes são também essenciais para o futuro da agricultura. No final da intervenção, o eurodeputado do PSD Açores defendeu que a futura PAC deve assentar em 4 prioridades, simplificar, flexibilizar, garantir boas condições para os agricultores e bom senso. Jorge Rita, presidente da Federação Agrícola dos Açores, apelou aos governos açorianos, da República e da União Europeia para adotarem medidas que contrariem a tendência de despovoamento das flores e do corvo e promovam o rejuvenescimento da agricultura. Após uma visita institucional às duas ilhas do Grupo Ocidental, Jorge Rita alertou que o fenómeno do despovoamento exige atenção, tal como o rejuvenescimento da agricultura. Segundo um comunicado de imprensa da Federação Agrícola dos Açores, o presidente deste organismo federativo destacou a importância da agricultura como fundamental para o ordenamento do território e preservação da paisagem, alertando que o turismo, embora possa ser uma alavanca para a economia, não terá sucesso naquelas duas ilhas sem a agricultura. São os agricultores que promovem o ordenamento do território e cuidam da paisagem, assinalou Jorge Rita. Além disso, o presidente da Federação Agrícola dos Açores criticou a insuficiência dos serviços de transporte aéreo e marítimo e exigiu que o executivo açoriano adote medidas. O presidente da Federação Agrícola dos Açores lamentou que este setor dos transportes vital para Flores e Corvo, não esteja a corresponder aos legítimos anseios das populações, nem traduza o peso que dele se espera na economia do grupo ocidental do arquipélago. Na deslocação às ilhas das Flores e do Corvo, a direção da Federação Agrícola dos Açores reuniu com associações agrícolas, câmaras municipais e serviços de ilha, agrícolas e florestais, tendo destacado o trabalho destas entidades na manutenção das vias terrestres, infraestruturas públicas agrícolas e zonas florestais. Muitas crianças marienses tiveram a oportunidade de contactar de perto com a realidade do parapente. Na terça-feira, 1 de setembro, o Clube Asas de São Miguel desenvolveu, no antigo campo de futebol, uma iniciativa que permitiu a possibilidade de voarem de parapente, adquirindo assim uma experiência única. Clara marcou presença nesta aventura. Clara, o que é que aconteceu hoje aqui? Conta lá.
5: Eu andei de parapentes.
4: A sério? Como é que tu descobriste esta iniciativa? Quem é que te disse?
5: O meu irmão foi convidado e a minha mãe perguntou-me se eu queria vir.
4: E conta-me lá a tua experiência. Foi bom?
5: Foi. Só levantei voo umas vezes.
4: O equipamento é complicado?
5: Um pouco.
4: É preciso ter assim um bocadinho de força?
5: Sim.
4: Os instrutores explicaram muito bem?
5: Explicaram.
4: E tu agora ficaste com vontade, numas próximas vezes que eles fizerem isso em Santa Maria, de experimentares novamente?
5: Sim.
4: Ou tu já não queres mais saber de parapentes?
5: Queres.
4: Tu vais dizer agora às tuas amigas que tiveste esta experiência aqui e que elas também deviam experimentar?
5: Sim.
4: Santa Maria é uma ilha de muitos desportos e atividades. O voo de parapente não tem expressão na ilha. Por isso, o Clube Asas de São Miguel quer apostar neste espaço-território, incentivando para a prática do parapente. Simão seguiu as orientações do seu instrutor e lá conseguiu levantar do chão o seu parapente.
6: É difícil, complicado, cansativo, mas foi divertido.
4: Porquê? Porque o vento também era muito e tiveste dificuldades em controlar ali aquelas cordas todas.
6: Sim, sim.
4: Portanto, tu também praticas outros desportos. Tu estás a ver no futuro praticar assim uma coisa deste género?
6: Sim, talvez.
4: Tu és muito aventureiro.
6: Sim, gosto de ser aventureiro.
4: Tu é que pediste para te trazerem cá? Os pais é que te trouxeram cá? Como é que foi?
6: Não, pedi à minha avó para me trazer cá, para ir ao parapente.
4: E tua avó não disse que tu tinhas que ter cuidado para não te aleijares aqui no parapente?
6: Sim, ela disse para ter cuidado.
4: E tu cumpriste com aquilo que a avó te pediu, não foi?
6: Claro.
4: Alexandra é destemida. O parapente não é o amigo de todas as horas, mas que tem vontade de experimentar novamente. Lá isso tem.
7: Disse logo que queria vir, porque é uma experiência que nem sempre aparece cá em Santa Maria. Nunca houve uma experiência assim.
4: Mas tu és uma menina dedicada aos desportos, ou este aguçou-te a curiosidade?
7: Costumo ir a várias atividades desportivas, apesar de agora o problema de saúde que tenho não conseguir a todas, mas as que consigo vou sempre.
4: Mas aqui é preciso muita coragem para vir experimentar?
7: Não, é só ter gosto. Gosto de querer experimentar coisas novas.
4: Nunca tinha passado pela cabeça que um dia pudesses experimentar um parapente.
7: Nunca. Nunca na minha vida me passou pela cabeça que irias experimentar um parapente.
4: Até porque não há praticantes na ilha de Santa Maria e assim é mais difícil vocês terem contacto com isso.
7: Exatamente. Apesar de agora a senhora acabou-me de dizer que quer tentar arranjar um grupinho cá de Santa Maria para fazermos competição com São Miguel.
4: É difícil manobrar aquele equipamento.
7: As primeiras vezes é um bocadinho, mas depois se apanhar o jeito, vá-se bem.
4: Que venham, então, mais experiências do género. As últimas informações neste espaço noticioso dizem respeito à previsão meteorológica. Vamos saber o tempo que vai fazer ainda hoje nas ilhas de Santa Maria e São Miguel. Períodos de céu muito nublado com buas abertas, temporariamente pouco nublado. Vento geralmente fraco, 5 a 10 km/h. Mar em Crespato, ondas do quadrante oeste até 1 metro. Está assim concluído este espaço noticioso. Desejo-lhe uma ótima tarde.
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0: Boa tarde, são 15 horas.
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0: Boa tarde. São 16 horas.
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2: Sejam bem-vindos a este espaço informativo. Vamos conhecer alguns dos destaques noticiosos. Aguiar Branco defende nos Açores reforço e aprofundamento das autonomias. Paulo Nascimento Cabral defende uma PAC mais simples, flexível e capaz de atrair novos agricultores. O Presidente da Assembleia da República, Aguiar Branco, defendeu que as autonomias dos Açores e da Madeira devem ser reforçadas e aprofundadas para melhor servirem as populações insulares e ajudarem a ultrapassar as dificuldades que existem. Esta autonomia deve ser reforçada, deve ser aprofundada, é um sinal de confiança que é dado quando tratamos de poder ainda criar melhores condições para quem vive no terreno e para quem tem conhecimento sobre aquilo que são as necessidades, as carências e os obstáculos e tudo o que é preciso para ultrapassar as dificuldades, defendeu Aguiar Branco em declarações aos jornalistas no Pico, no início de uma visita ao arquipélago. A segunda figura da hierarquia do Estado lembrou que há uma realidade antes e depois da autonomia, que é bem visível nas duas regiões autónomas, e lembrou que o desenvolvimento é um processo nunca acabado, que pode e deve ser continuadamente melhorado. Eu conheço este processo desde o 25 de abril de 1974, desde esta altura que sou ator e espectador atento à atividade política e acredito precisamente que é pelo reforço da autonomia que conseguimos ter cada vez mais melhores respostas para a juventude, para as acessibilidades e para aquilo que são as dificuldades de uma geografia que tem de ter capacidade e meios para ultrapassar estes obstáculos e estas dificuldades, insistiu o Presidente da Assembleia da República. Aguiar Branco iniciou a visita de 3 dias aos Açores pela Ilha do Pico, dedicada aos desafios da insularidade, assistindo a uma apresentação da empresa pública Atlantic Line, que assegura as ligações marítimas de passageiros e viaturas entre as ilhas do Grupo Central. A mobilidade entre ilhas, a prestação de cuidados de saúde, o envelhecimento da população e as oportunidades para os jovens são alguns dos temas que serão debatidos durante esta deslocação ao arquipélago. Esta sexta-feira, o Presidente da Assembleia da República vai presidir as cerimónias oficiais dos 50 anos da autonomia dos Açores na sede do Parlamento, regressando depois a Lisboa. O eurodeputado do PSD, Paulo Nascimento Cabral, interveio na Comissão de Agricultura e Desenvolvimento Rural durante um debate sobre a PAC 2028-2034, onde defendeu que a política agrícola comum deve ser mais simples, flexível e capaz de responder aos principais desafios que os agricultores europeus enfrentam atualmente. Na sua intervenção, alertou para a dificuldade em garantir mão de obra no setor e sublinhou que a inovação e a tecnologia são essenciais para uma política agrícola comum próxima que consiga garantir duas coisas: que a União Europeia continua a ser competitiva e, ao mesmo tempo, que garanta a segurança alimentar. No conjunto das cerca de 128 alterações da sua autoria, Paulo Nascimento Cabral destacou algumas propostas que considera relevantes para o futuro da PAC, entre elas a resiliência hídrica e a possibilidade de os agricultores, em situação de pensão ou reforma, poderem continuar a ter apoios da política agrícola comum. O eurodeputado questionou ainda a redução de apoios a determinadas explorações agrícolas, defendendo que não faz sentido o corte de 25% em explorações acima de 20 mil euros e reforçou a importância da atratividade das mesmas. Paulo Nascimento Cabral defendeu ainda a continuidade de instrumentos como o Líder e POSEI, afirmando que programas como estes são também essenciais para o futuro da agricultura. No final da intervenção, o eurodeputado do PSD Açores defendeu que a futura PAC deve assentar em 4 prioridades, simplificar, flexibilizar, garantir boas condições para os agricultores e bom senso. Jorge Rita, presidente da Federação Agrícola dos Açores, apelou aos governos açorianos, da República e da União Europeia para adotarem medidas que contrariem a tendência de despovoamento das flores e do corvo e promovam o rejuvenescimento da agricultura. Após uma visita institucional às duas ilhas do Grupo Ocidental, Jorge Rita alertou que o fenómeno do despovoamento exige atenção, tal como o rejuvenescimento da agricultura. Segundo um comunicado de imprensa da Federação Agrícola dos Açores, o presidente deste organismo federativo destacou a importância da agricultura como fundamental para o ordenamento do território e preservação da paisagem, alertando que o turismo, embora possa ser uma alavanca para a economia, não terá sucesso naquelas duas ilhas sem a agricultura. São os agricultores que promovem o ordenamento do território e cuidam da paisagem, assinalou Jorge Rita. Além disso, o presidente da Federação Agrícola dos Açores criticou a insuficiência dos serviços de transporte aéreo e marítimo e exigiu que o executivo açoriano adote medidas. O presidente da Federação Agrícola dos Açores lamentou que este setor dos transportes, vital para flores e corvo, não esteja a corresponder aos legítimos anseios das populações, nem traduza o peso que dele se espera na economia do grupo ocidental do arquipélago. Na deslocação às Ilhas das Flores e do Corvo, a direção da Federação Agrícola dos Açores reuniu com associações agrícolas, câmaras municipais e serviços de ilha agrícolas e florestais, tem destacado o trabalho destas entidades na manutenção das vias terrestres, infraestruturas públicas agrícolas e zonas florestais. Muitas crianças marienses tiveram a oportunidade de contactar de perto com a realidade do parapente. Na terça-feira, 1 de setembro, o Clube Asas de São Miguel desenvolveu, no antigo campo de futebol, uma iniciativa que permitiu a possibilidade de voarem de parapente, adquirindo assim uma experiência única. Clara marcou presença nesta aventura. Clara, o que é que aconteceu hoje aqui? Conta lá.
3: Eu andei de parapentes.
2: A sério? Como é que tu descobriste esta iniciativa? Quem é que te disse?
3: O meu irmão foi convidado e a minha mãe perguntou-me se eu queria vir.
2: E conta-me lá a tua experiência. Foi bom?
3: Foi. Só levantei voo umas vezes.
2: O equipamento é complicado?
3: Um pouco.
2: É preciso ter assim um bocadinho de força?
3: Sim.
2: Os instrutores explicaram muito bem?
3: Explicaram.
2: E tu agora ficaste com vontade, numas próximas vezes que eles fizerem isso em Santa Maria, de experimentares novamente?
3: Sim.
2: Ou tu já não queres mais saber de parapentes?
3: Queres.
2: Tu vais dizer agora às tuas amigas que tiveste esta experiência aqui e que elas também deviam experimentar?
3: Sim.
2: Santa Maria é uma ilha de muitos desportos e atividades. O voo de parapente não tem expressão na ilha. Por isso, o Clube Asas de São Miguel quer apostar neste espaço-território, incentivando para a prática do parapente. Simão seguiu as orientações do seu instrutor e lá conseguiu levantar do chão o seu parapente.
4: É difícil, complicado, cansativo, mas foi divertido.
2: Porquê? Porque o vento também era muito e tiveste dificuldades em controlar ali aquelas cordas todas.
4: Sim, sim.
2: Portanto, tu também praticas outros desportos. Tu estás a ver no futuro praticar assim uma coisa deste género?
4: Sim, talvez.
2: Tu és muito aventureiro.
4: Sim, gosto de ser aventureiro.
2: Tu é que pediste para te trazerem cá? Os pais é que te trouxeram cá? Como é que foi?
4: Não, pedi à minha avó para me trazer cá, para ir ao parapente.
2: E tua avó não disse que tu tinhas que ter cuidado para não te aleijares aqui no parapente?
4: Sim, ela disse para ter cuidado.
2: E tu cumpriste com aquilo que a avó te pediu, não foi?
4: Claro.
2: Alexandra é destemida. O parapente não é o amigo de todas as horas, mas que tem vontade de experimentar novamente. Lá isso tem.
5: Disse logo que queria vir, porque é uma experiência que nem sempre aparece cá em Santa Maria. Nunca houve uma experiência assim.
2: Mas tu és uma menina dedicada aos desportos, ou este te aguçou-te a curiosidade?
5: Costumo ir a várias atividades desportivas, apesar de agora o problema de saúde que tenho não conseguir a todas, mas as que consigo vou sempre.
2: Mas aqui é preciso muita coragem para vir a experimentar?
5: Não, é só ter gosto. Gosto de querer experimentar coisas novas.
2: Nunca tinha passado pela cabeça que um dia pudesses experimentar um parapente.
5: Nunca. Nunca na minha vida me passou pela cabeça que irias experimentar um parapente.
2: Até porque não há praticantes na ilha de Santa Maria e assim é mais difícil vocês terem contacto com isso.
5: Exatamente. Apesar de agora a senhora acabou-me de dizer que quer tentar arranjar um grupinho cá de Santa Maria para fazermos competição com São Miguel.
2: É difícil manobrar aquele equipamento.
5: Às primeiras vezes é um bocadinho, mas depois se apanhar o jeito, vá-se bem.
2: Que venham, então, mais experiências do género. As últimas informações neste espaço noticioso dizem respeito à previsão meteorológica. Vamos saber o tempo que vai fazer ainda hoje nas ilhas de Santa Maria e São Miguel. Períodos de céu muito nublado com boas abertas, temporariamente pouco nublado. Vento geralmente fraco, 5 a 10 km/h. Mar em Crespato, ondas do quadrante oeste até 1 metro. Está assim concluído este espaço noticioso. Desejo-lhe uma ótima tarde.
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0: Boa tarde, são 17 horas.
1: Quem gosta de livros? Pois, todos gostamos. E quanto a ler? Pois é, mas agora vão ter uma pequena ajuda do Otário. Ou seja, eu mesmo. Terças e quintas, no Prazeres Interrompidos, vou falar-vos de livros, em apenas um minuto, aqui na Rádio Clube Asas do Atlântico. No episódio de hoje vou falar-vos do livro Praias, Maravilhas de Portugal, de Libório Manuel Silva, edições Centro Atlântico. A praia é o sítio preferido do Prazeres Interrompidos. Foi nesse imaginário e pensando nesse contexto que o podcast foi concebido. Praia e livros. É nesse ambiente descontraído que penso sempre que escrevo. É na leveza das férias e no poder ser dono do tempo que me inspiro. Esse é o lugar do faz de conta, que é o cenário que antecede o momento em que me debruço sobre a folha em branco. Nesse breve instante deixo-me levar pelos búzios, as conchas e o rumor cantado do mar. Deixo o tempo espreguiçar-se na lonjura. O ambiente é sempre composto de barcos, gaivotas, paredes caiadas de branco e terraços e varandas. Mas também há espaço para sereias e piratas e tesouros e aventuras. Desde que me lembro que o mar e a praia são o meu lugar, o meu destino e refúgio. O ponto de partida é a maresia, a quietude dos gestos, a languidez, a preguiça que nos invade. Tudo se dissolve nas pequenas coisas, na inércia, na indolência, no vagar e na ociosidade. E como é bom estar parado a ver o tempo passar. Quando era pequeno e o inverno castigava as vidraças, fechava os olhos e era transportado para a terra do sonho, onde pousava num fim de tarde a construir castelos de areia junto ao mar. Ao longo da vida percorri muitas das praias que constam neste livro. Foi como se de repente voltasse a sentir sensações e emoções que estavam alguns no sótão da minha memória. Recordações e lembranças de outros tempos. A praia é a vastidão do azul com o sol a aquecer-me a pele depois de um mergulho no mar. A praia é gelados, o pôr do sol e as paixões de verão. Boa praia e boas leituras!
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0: Boa tarde. São 18 horas.
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0: Boa noite, são 21 horas.
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1: Boa noite, são 22 horas.
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0: Boa noite. São 23 horas.
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